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1: Olá, bom dia, bom início de manhã de quarta-feira, a última deste mês de setembro.

Temos um dia com algumas nuvens, possibilidade de aguaceiros, máxima de 27 e mínima de 18 graus. Melhor amanhã, sexta e sábado, de novo ameaça de chuva, sexta-feira podem mesmo ocorrer trovoadas.

governo rejeita haver uma causalidade entre os apoios aos jovens para a compra da primeira habitação e o aumento do preço das casas, assunto que discutiu esta semana com o FMI. Miranda Sarmento falou durante uma audição parlamentar, na sequência de um requerimento apresentado pelo LIVRE para ouvir o governo sobre a venda de património imobiliário do Estado com aptidão habitacional, durante a qual foi questionado sobre os efeitos das medidas de apoio aos jovens.

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3: Quase 10 milhões de pessoas participaram no inquérito do Banco Central Europeu sobre os desenhos das novas notas de euro que vão entrar em circulação de forma gradual a partir do início da década de 2030. O BCE informou que um total de 10 milhões de pessoas na Europa e noutras partes do mundo partilharam suas opiniões sobre o futuro desenho das notas de euro através deste inquérito público.
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1: Vamos conhecer os temas que estão a marcar a atualidade regional. Beja, patrulhas em risco, carros a cair aos bocados e concelhos inteiros com a GNR à beira do limite. Beja põe o governo à prova d'água, agricultores e ambientalistas frente a frente com o ministro a assistir. Beja entra na linha da frente contra a falta de professores. Politécnico abre quase 100 vagas para profissionalização. Rural Beja, 4 dias de loucura no coração do Alentejo, com vinho, cavalos e cante-rodos. Estes são os temas. Desenvolvimento já a seguir.
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1: Vamos ao desenvolvimento da informação regional. A GNR do Distrito de Beja está com falta de gente e de meios e há autarcas a dar o alarme. O deputado socialista, Pedro do Carmo, reuniu com o comandante do Comando Territorial, o coronel Paulo Sérgio de Oliveira Gomes, para perceber a dimensão do problema. Em alguns concelhos, há tão poucos militares porque garantir uma patrulha permanente é quase impossível. E as viaturas, além de poucas, nem sempre estão em boas condições. O deputado elogia o empenho dos militares e aponta o dedo ao governo, a quem exige mais efetivos e mais carros. Pedro do Carmo promete levar o assunto ao Parlamento. Para o PS, a segurança das populações tem de ser prioridade nacional. O futuro da água em Portugal decide-se a partir desta quinta-feira em Beja, no 11º Congresso Nacional de Rega e Drenagem, que decorre até sexta-feira no auditório do NERB. O ministro da Agricultura e Mares abre os trabalhos e depois responde na grande entrevista sobre a estratégia do governo para a água. O desafio é grande. Até ao final do século, a rega pode precisar de mais 27,5% de água. Para o presidente do COTRE, Gonçalo Moraes Tristão, a solução passa por gastar melhor a que existe com tecnologia e inteligência artificial. A eficiência da rega já subiu 18% desde 99. Amanhã é apresentado o primeiro barómetro do uso eficiente da água na agricultura. Beja entra na Estratégia Nacional para combater a falta de professores. A Universidade Politécnica de Beja vai abrir 98 vagas para profissionalizar docentes que já dão aulas, mas ainda não têm formação pedagógica. É uma de 4 instituições escolhidas pelo Ministério de Educação para disponibilizar mais de 1.000 lugares num investimento de cerca de 5,5 milhões de euros. E a procura é grande. Cerca de 80% das vagas já estão preenchidas. Os cursos arrancam em outubro e duram 1 ou 2 anos, consoante a experiência de cada professor. Quem entrou nos quadros nos últimos concursos extraordinários tem de concluir a formação para consolidar o vínculo. Se ainda não tem planos para o fim de semana, o Alentejo trata de si. 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A organização é da Câmara de Beja e o cartaz é de encher o olho e o estômago. Vinhos, petiscos, artesãos a trabalhar ao vivo, aulas de culinária, cavalos em competição e muito canto alentejano. Os mais pequenos têm o espaço Beja Educa, cheio de surpresas. Este ano, com o Baixo Alentejo, cidade europeia do vinho, a Vinipax recebe jornalistas de fora. No primeiro fim de semana de outubro, todos os caminhos vão dar a Beja. Ponto final nas notícias, estamos em permanente atualização.
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1: Miranda Sarmento referiu que o governo reforçou as verbas destinadas à habitação, ultrapassando a meta de entrega de 26 mil casas de habitação pública prevista no PRR e projetando que o total irá atingir as 59 mil até 2029.
4: Duplicámos aquilo que era a meta do governo anterior, de 26 mil casas para 59 mil casas até 2029. Em 2029 responderemos por essa meta, como é evidente.
1: Miranda Sarmento referiu que o governo reforçou as verbas destinadas à habitação, ultrapassando a meta de entrega prevista para este ano.
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3: Cá estamos de regresso para esta manhã de 30 de setembro.
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sentia um acréscimo de estima por si mesma e parecia-lhe que entrava enfim numa existência superiormente interessante, onde cada hora tinha o seu encanto diferente, cada passo conduzia a um êxtase.

Temos um dia com algumas nuvens, possibilidade de aguaceiros, máxima de 27 e mínima de 18 graus. Melhor amanhã, sexta e sábado de novo ameaça de chuva, sexta-feira podem mesmo ocorrer trovoadas.

0: O montante dos concursos de obras públicas promovidos até a final de agosto diminuíram 30% em termos homólogos para perto de 6 milhões de euros. Segundo o mais recente barómetro das obras públicas, no mesmo período foram promovidos 3.900 concursos públicos, uma redução de 30% face aos procedimentos registados em igual período de 2025.
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0: Vem uma greve da administração pública, ameaça fechar escolas a 2 de outubro. Para o início de outubro, dia 2, está então marcada uma paralisação convocada pela CGTP, que abrange os trabalhadores das carreiras gerais, assistentes operacionais, podem aderir ao protesto.
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1: Vamos conhecer os temas que estão a marcar a atualidade regional. Beja, patrulhas em risco, carros a cair aos bocados e concelhos inteiros com a GNR à beira do limite. Beja põe o governo à prova d'água, agricultores e ambientalistas frente a frente com o ministro a assistir. Beja entra na linha da frente contra a falta de professores. Politécnico abre quase 100 vagas para profissionalização. Rural Beja, 4 dias de loucura no coração do Alentejo, com vinho, cavalos e cante-rodos. Estes são os temas. Desenvolvimentos já a seguir.
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1: Vamos ao desenvolvimento da informação regional. A GNR do Distrito de Beja está com falta de gente e de meios e há autarcas a dar o alarme. O deputado socialista, Pedro do Carmo, reuniu com o comandante do Comando Territorial, o coronel Paulo Sérgio de Oliveira Gomes, para perceber a dimensão do problema. Em alguns concelhos, há tão poucos militares porque garantir uma patrulha permanente é quase impossível. E as viaturas, além de poucas, nem sempre estão em boas condições. O deputado elogia o empenho dos militares e aponta o dedo ao governo, a quem exige mais efetivos e mais carros. Pedro do Carmo promete levar o assunto ao Parlamento. Para o PS, a segurança das populações tem de ser prioridade nacional. O futuro da água em Portugal decide-se a partir desta quinta-feira em Beja, no 11º Congresso Nacional de Rega e Drenagem, que decorre até sexta-feira no auditório do NERB. O ministro da Agricultura e Mares abre os trabalhos e depois responde na grande entrevista sobre a estratégia do governo para a água. O desafio é grande. Até ao final do século, a rega pode precisar de mais 27,5% de água. Para o presidente do COTRE, Gonçalo Moraes Tristão, a solução passa por gastar melhor a que existe com tecnologia e inteligência artificial. A eficiência da rega já subiu 18% desde 99. Amanhã é apresentado o primeiro barómetro do uso eficiente da água na agricultura. Beja entra na Estratégia Nacional para combater a falta de professores. A Universidade Politécnica de Beja vai abrir 98 vagas para profissionalizar docentes que já dão aulas, mas ainda não têm formação pedagógica. É uma de 4 instituições escolhidas pelo Ministério de Educação para disponibilizar mais de 1.000 lugares num investimento de cerca de 5,5 milhões de euros. E a procura é grande. Cerca de 80% das vagas já estão preenchidas. Os cursos arrancam em outubro e duram 1 ou 2 anos, consoante a experiência de cada professor. Quem entrou nos quadros nos últimos concursos extraordinários tem de concluir a formação para consolidar o vínculo. Sina não tem planos para o fim de semana. 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Ponto final nas notícias, estamos em permanente atualização.
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1: O Sindicato Nacional dos Quadros e Técnicos Bancários decidiu lançar um pré-aviso de greve para 30 de novembro, em conjunto com outras ações junto das sedes dos bancos, em protesto pela proposta de aumentos de 2%. O sindicato diz que decidiu avançar com este pré-aviso de greve para 30 de novembro e com um conjunto de ações de protesto junto das sedes dos bancos, na sequência da manutenção da proposta de atualização de 2% para a tabela salarial, pensões de reforma e restantes cláusulas pecuniárias, no contexto da revisão de acordo coletivo de trabalho do setor para 2026.

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0: Mais uma pausa, já voltamos com mais música e informação.
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1: Último painel desta manhã da meia da semana. Bom dia, venha daí.
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0: Depois da passagem de uma frente fria, o tempo tende a melhorar nos próximos dias.
1: Em termos de instabilidade, penso que será a única nesta semana, esse único dia, apesar de que poderá haver

0: dia ou outro com possibilidade de trovoadas, sobretudo no interior norte da península, no dia 2 e dia 3.
1: Instabilidade a manter-se, mas já menos intensa. Temos um dia com algumas nuvens, possibilidade de aguaceiros, máxima de 27, mínima de 18 graus. Melhor amanhã, sexta e sábado, de novo ameaça de chuva. Sexta-feira podem mesmo ocorrer trovoadas.
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0: A Federação Nacional dos Professores avança que podem estar sem professor, a pelo menos uma disciplina, quase 200 mil alunos. José Feliciano Costa, um dos secretários-gerais da FENPROF, esclareceu que são mais 60 mil estudantes do que no mesmo período do ano passado, estimando que estejam por preencher cerca de 2.500 horários.
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3: As taxas de IRS até ao sexto escalão vão descer entre 0,3 e 0,5 pontos percentuais a partir de novembro. Nesse mês, os trabalhadores receberão o acerto com retroativos a janeiro.
4: Eu acredito que estas medidas tenham sido dadas, se calhar, como um sinal de confiança às famílias em como efetivamente está tudo estável, para lhes trazer um bocadinho de confiança, para incentivar um pouco, quer as poupanças, mas também o consumo.
3: Trabalhadores recebem em novembro o acerto com retroativos a janeiro.
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Chegou Charreque 25º aniversário. Um senhor cruel expulsa criaturas dos contos de fadas para o pântano de um ogre mal-humorado que terá de partir numa missão para resgatar uma princesa para o senhor em troca da recuperação das suas terras.

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0: 11 horas.
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8: É meio-dia.
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10: Vamos conhecer os temas que estão a marcar a atualidade regional. Beja, patrulhas em risco, carros a cair aos bocados e concelhos inteiros com a GNR à beira do limite. Beja põe o governo à prova d'água, agricultores e ambientalistas frente a frente com o ministro a assistir. Beja entra na linha da frente contra a falta de professores. Politécnico abre quase 100 vagas para profissionalização. Rural Beja, 4 dias de loucura no coração do Alentejo, com vinho, cavalos e cante-rodos. Estes são os temas, desenvolvimentos já a seguir.
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10: Vamos ao desenvolvimento da informação regional. A GNR do Distrito de Beja está com falta de gente e de meios e há autarcas a dar o alarme. O deputado socialista, Pedro do Carmo, reuniu com o comandante do Comando Territorial, o coronel Paulo Sérgio de Oliveira Gomes, para perceber a dimensão do problema. Em alguns concelhos, há tão poucos militares porque garantir uma patrulha permanente é quase impossível. E as viaturas, além de poucas, nem sempre estão em boas condições. O deputado elogia o empenho dos militares e aponta o dedo ao governo, a quem exige mais efetivos e mais carros. Pedro do Carmo promete levar o assunto ao Parlamento. Para o PS, a segurança das populações tem de ser prioridade nacional. O futuro da água em Portugal decide-se a partir desta quinta-feira em Beja, no 11º Congresso Nacional de Rega e Drenagem, que decorre até sexta-feira no auditório do NERB. O ministro da Agricultura e Mares abre os trabalhos e depois responde na grande entrevista sobre a estratégia do governo para a água. O desafio é grande. Até ao final do século, a rega pode precisar de mais 27,5% de água. Para o presidente do COTRE, Gonçalo Moraes Tristão, a solução passa por gastar melhor a que existe com tecnologia e inteligência artificial. A eficiência da rega já subiu 18% desde 99. Amanhã é apresentado o primeiro barómetro do uso eficiente da água na agricultura. Beja entra na Estratégia Nacional para combater a falta de professores. A Universidade Politécnica de Beja vai abrir 98 vagas para profissionalizar docentes que já dão aulas, mas ainda não têm formação pedagógica. É uma de 4 instituições escolhidas pelo Ministério de Educação para disponibilizar mais de 1.000 lugares num investimento de cerca de 5 milhões e meio de euros. E a procura é grande. Cerca de 80% das vagas já estão preenchidas. Os cursos arrancam em outubro e duram 1 ou 2 anos, consoante a experiência de cada professor. Quem entrou nos quadros nos últimos concursos extraordinários tem de concluir a formação para consolidar o vínculo. Sina não tem planos para o fim de semana. O Alentejo trata de si. A partir desta sexta-feira, a Rural Beja promete 4 dias de festa, sabores e emoções fortes até segunda-feira, feriado nacional. A organização é da Câmara de Beja e o cartaz é de encher o olho e o estômago. Vinhos, petiscos, artesãos a trabalhar ao vivo, aulas de culinária, cavalos em competição e muito canto alentejano. Os mais pequenos têm o espaço Beja Educa, cheio de surpresas. 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Ponto final nas notícias, estamos em permanente atualização.
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5: São 13 horas.
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4: São 15 horas.

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A multiplatinada premiada superestrela country, Ellen Langley, atingiu patamares sem precedentes, marcando um momento decisivo na sua ascensão meteórica. O sucesso imparável de Choosing Texas fez história e continuou o seu reinado de recordes, tornando-se o single número 1 de sempre com maior duração na Billboard Hot 100.

já está disponível Balada de Outono, o novo single de João Farinha e Paulo Figueiredo. Uma canção que chega com outono e que antecipa entre baladas, novo álbum será lançado neste mês de outubro.

Em Vou-me Embora, romance e falsas expectativas encontram-se numa história de idas e voltas conduzida por uma batida e melodias viciantes. É o novo tema de Latte. Vou-me embora.

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10 anos depois da sua última atuação em Portugal, Mika voltou a encontrar-se com o público português no Rouquidão, naquele que foi também o último concerto da sua atual digressão. Depois de 2 anos e meio na estrada, o artista escolheu Viseu para fechar a tour.

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16 horas. 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

Sofia Camara apresentou o seu novo single, que antecipa o seu EP, Still Somewhere Here, o lançamento marcado para este mês de outubro. Luminoso, divertido e contagiante.

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1: Foi um ano fenomenal de digressão para James Arthur, tendo completado a sua primeira tour europeia esgotada em arenas. Uma digressão esgotada pelo Reino Unido e Irlanda incluiu atuações para 40 mil fãs durante duas noites em Londres.

António Zambujo continua a percorrer Portugal e o mundo com a digressão do novo álbum, Oração ao Tempo. Tem novas datas, Vila Real, Braga e Aveiro, juntam-se agora ao itinerário nacional, a 20 de novembro, 23 de janeiro e 27 de fevereiro, respectivamente.

Leo apresenta Sexta e Nós Dois. É um dos temas que melhor representa o conceito do álbum, uma da procura pela cidade com por uma pessoa, por uma forma de voltar a encontrar o caminho certo depois de uma história que ficou por resolver.

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1: São 17 horas.
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3: Vamos conhecer os temas que estão a marcar a atualidade regional. Beja, patrulhas em risco, carros a cair aos bocados e concelhos inteiros com a GNR à beira do limite. Beja põe o governo à prova d'água, agricultores e ambientalistas frente a frente com o ministro a assistir. Beja entra na linha da frente contra a falta de professores. Politécnico abre quase 100 vagas para profissionalização. Rural Beja, 4 dias de loucura no coração do Alentejo, com vinho, cavalos e cante-rodos. Estes são os temas, desenvolvimentos já a seguir.
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3: Vamos ao desenvolvimento da informação regional. A GNR do Distrito de Beja está com falta de gente e de meios e há autarcas a dar o alarme. O deputado socialista, Pedro do Carmo, reuniu com o comandante do Comando Territorial, o coronel Paulo Sérgio de Oliveira Gomes, para perceber a dimensão do problema. Em alguns concelhos, há tão poucos militares porque garantir uma patrulha permanente é quase impossível. E as viaturas, além de poucas, nem sempre estão em boas condições. O deputado elogia o empenho dos militares e aponta o dedo ao governo, a quem exige mais efetivos e mais carros. Pedro do Carmo promete levar o assunto ao Parlamento. Para o PS, a segurança das populações tem de ser prioridade nacional. O futuro da água em Portugal decide-se a partir desta quinta-feira em Beja, no 11º Congresso Nacional de Rega e Drenagem, que decorre até sexta-feira no auditório do NERB. O ministro da Agricultura e Mares abre os trabalhos e depois responde na grande entrevista sobre a estratégia do governo para a água. O desafio é grande. Até ao final do século, a rega pode precisar de mais 27,5% de água. Para o presidente do COTRE, Gonçalo Moraes Tristão, a solução passa por gastar melhor a que existe com tecnologia e inteligência artificial. A eficiência da rega já subiu 18% desde 99. Amanhã é apresentado o primeiro barómetro do uso eficiente da água na agricultura. Beja entra na Estratégia Nacional para combater a falta de professores. A Universidade Politécnica de Beja vai abrir 98 vagas para profissionalizar docentes que já dão aulas, mas ainda não têm formação pedagógica. É uma de 4 instituições escolhidas pelo Ministério de Educação para disponibilizar mais de 1.000 lugares num investimento de cerca de 5,5 milhões de euros. E a procura é grande. Cerca de 80% das vagas já estão preenchidas. Os cursos arrancam em outubro e duram 1 ou 2 anos, consoante a experiência de cada professor. Quem entrou nos quadros nos últimos concursos extraordinários tem de concluir a formação para consolidar o vínculo. Se ainda não tem planos para o fim de semana, o Alentejo trata de si. A partir desta sexta-feira, a Rural Beja promete 4 dias de festa, sabores e emoções fortes, até segunda-feira, feriado nacional. A organização é da Câmara de Beja e o cartaz é de encher o olho e o estômago. Vinhos, petiscos, artesãos a trabalhar ao vivo, aulas de culinária, cavalos em competição e muito canto alentejano. Os mais pequenos têm o espaço Beja Educa, cheio de surpresas. Este ano, com o Baixo Alentejo, cidade europeia do vinho, a Vinipax recebe jornalistas de fora. No primeiro fim de semana de outubro, todos os caminhos vão dar a Beja. Ponto final nas notícias, estamos em permanente atualização.
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6: Olá, seja muito bem-vindo a mais uma edição do Subindo Lá Vai. Está no ar o espaço semanal da Associação de Freguesias da Cidade de Beja, um programa de proximidade que dá voz às pessoas, acompanha o que acontece no território e mostra o trabalho que todos os dias é feito em benefício da comunidade. Ao longo dos próximos minutos, vamos passar em revista os principais acontecimentos das duas uniões de freguesias, dar conta das iniciativas em curso, dos projetos e das ações desenvolvidas e trazer-lhe os momentos que marcaram os últimos dias. Um olhar próximo sobre aquilo que acontece nas nossas freguesias, sobre quem nelas vive e, sobretudo, o que contribui para uma comunidade mais ativa, participada e próxima. Por isso, fique desse lado. Há novidades, iniciativas e muita coisa para contar. O Subindo Lá Vai começa agora. Iniciamos o nosso programa com as notícias da União de Freguesias de Santiago Maior e São João Batista, que entre os dias 21 e 27 de setembro prosseguiu o trabalho diário de proximidade com a população e de acompanhamento das diferentes áreas de intervenção da autarquia. No espaço público, manteve-se o conjunto de trabalhos de limpeza urbana, corte de ervas e manutenção de jardins, contribuindo para uma freguesia mais cuidada e para espaços que possam ser usufruídos por todos com maior segurança e conforto. Também na área da manutenção, continuaram as intervenções em vários pontos da freguesia, nomeadamente com reparações de calçadas, sinalética vertical e pilaretes. São trabalhos que muitas vezes passam despercebidos no dia-a-dia, mas que são importantes para melhorar as condições de circulação e reforçar a segurança de peões e automobilistas. E já que falamos de espaço público, importa deixar um lembrete a todos os moradores. Os molocs e contentores destinam-se exclusivamente aos resíduos para os quais estão preparados. A deposição de monos domésticos, restos de podas, mobiliário usado ou outros resíduos junto destes equipamentos não é permitida. Para este tipo de situações, existe um serviço específico de recolha que pode ser solicitado através dos canais oficiais da Junta de Freguesia. Um pequeno gesto de cada um pode fazer uma grande diferença na limpeza e organização da nossa freguesia. Na área ambiental, continua igualmente disponível o projeto de recolha seletiva e reciclagem de cápsulas de café, promovido pelo município de Beja, em parceria com a Junta de Freguesia. As cápsulas de café usadas podem ser entregues na sede das uniões de freguesias, contribuindo para aumentar a recolha seletiva, reduzir a quantidade de resíduos encaminhados para o aterro e promover a reutilização de materiais através da economia circular. Na educação, a União de Freguesias continua a acompanhar de perto o arranque de mais um ano letivo, mantendo uma atenção particular às condições dos estabelecimentos de ensino da sua área de intervenção. No plano institucional, a semana ficou também marcada pela realização da sessão da Assembleia de Freguesia, na sede da União das Freguesias. Um momento importante de acompanhamento e discussão da atividade autárquica e dos assuntos que dizem respeito à população, reforçando a importância da participação democrática na vida da freguesia. A agenda institucional passou ainda pela cerimónia comemorativa do 378º aniversário do Regimento de Infantaria número 1, uma efeméride que assinala a longa história desta unidade militar e a sua ligação à vida institucional da cidade de Beja. E no setor da cultura, o Cineteatro Municipal Pax Júlia recebeu o concerto da Banda Sinfónica do Exército, numa iniciativa que levou a música a um dos principais espaços culturais da cidade e que integrou a programação desta semana de atividade comunitária. Recordamos também que a proximidade com a população continua a ser uma prioridade. O presidente da União de Freguesias, Luís Darjan, mantém o atendimento ao público às quartas-feiras entre as 9h30 e as 12h30 no edifício da Junta de Freguesia. O atendimento é realizado mediante marcação prévia. E para quem reside no Penedo Gordo, continua igualmente disponível o atendimento administrativo na Casa do Povo às segundas e quartas-feiras entre as 9h e o 12h30. Uma resposta que permite aproximar os serviços da população e facilitar o acesso aos serviços da autarquia, evitando deslocações desnecessárias à sede da freguesia. E chegamos assim ao final de mais um bloco informativo da União de Freguesias de Santiago Maior e São João Batista. A Junta de Freguesia reafirma o compromisso de continuar a trabalhar diariamente por uma freguesia mais cuidada, mais participativa e com melhores condições de vida para todos. E neste trabalho, a participação da população é fundamental. Por isso, se identificar alguma situação que mereça a atenção da Junta de Freguesia, pode entrar em contacto através das redes sociais, por correio eletrónico ou por telefone 284-313-100. porque uma freguesia mais limpa, mais cuidada e mais próxima constrói-se com o contributo de todos. O civismo e a participação de todos fazem a diferença. Passamos agora às notícias da União de Freguesias de Salvador e Santa Maria da Feira, que continua a acompanhar de perto a vida da comunidade e as necessidades da população, mantendo no terreno o trabalho diário de manutenção, apoio e proximidade. Começamos pelo espaço público e por um serviço que tem merecido particular atenção nas últimas semanas: a recolha de monos domésticos. As equipas de manutenção continuam a assegurar este serviço, quer através de recolhas ao domicílio, quer junto aos ecopontos. No entanto, o tempo médio de espera encontra-se nesta altura ligeiramente acima do habitual. A situação deve-se à mobilização de trabalhadores para os trabalhos da desmontagem da Feira da Terra, que terminou no passado dia 24 de setembro. A Junta de Freguesia agradece por isso a compreensão da população e reforça um pedido importante. Antes de colocar monos junto aos ecopontos ou malocos, deve ser feito o contacto prévio com os serviços. Desta forma, é possível organizar melhor as recolhas, reduzir situações de acumulação e tornar o serviço mais eficiente. Ainda no âmbito da preservação do espaço público, mantém-se o alerta para o despejo ilegal de entulho e outros resíduos inertes. Continuam a ser identificadas situações deste tipo, tanto em zonas rurais como em meio urbano. Recordamos que o despejo ilegal de resíduos constitui uma contraordenação grave, punível por lei, com coimas que podem variar entre os 250 e os 1.500 euros para particulares e entre os 1.250 e 22 mil euros para empresas. Mais do que uma questão de limpeza, o respeito por estas regras é uma responsabilidade de todos e contribui diretamente para preservar o espaço público e manter uma freguesia mais cuidada. E, neste caso, a colaboração de cada cidadão conta. No terreno prosseguem também as intervenções das equipas da Junta, com trabalhos de limpeza e manutenção na zona histórica e em diferentes espaços de lazer da freguesia. É um trabalho, muitas vezes, pouco visível, mas que assume particular importância nesta altura do ano, garantindo melhores condições de utilização e maior conforto para quem vive na freguesia e para quem visita estes espaços. E do cuidado com o espaço público, passamos ao património natural. O percurso das Oliveiras Milenares já está aberto e disponível para utilização. A iniciativa pretende valorizar o património natural existente no território da freguesia, ao mesmo tempo que convida a população e os visitantes a conhecerem melhor estas árvores e os espaços onde se encontram. O percurso está, assim, disponível, embora permaneçam ainda alguns pormenores por concluir, nomeadamente a colocação de algumas placas personalizadas que a Junta de Freguesia irá ultimar. A proximidade com a comunidade passa também pelo apoio ao movimento associativo. A Junta continua a colaborar com associações, coletividades e grupos locais numa relação de cooperação que contribui para reforçar a dinâmica da freguesia, a entreajuda e a participação comunitária. Esse apoio estende-se também a outras freguesias do concelho através do empréstimo de materiais para diferentes iniciativas realizadas, contribuindo para a realização de atividades culturais e comunitárias em vários pontos do concelho. Na área da educação, mantém-se igualmente uma atenção especial aos vários equipamentos de ensino da freguesia. O objetivo é acompanhar de perto o início de mais um ano letivo e as necessidades que possam surgir ao longo deste período. E esta presença no terreno é precisamente uma das marcas do trabalho desenvolvido pela Junta de Freguesia. Estar próximo significa acompanhar as situações, ouvir a população, identificar problemas e procurar respostas tão rápidas e eficazes quanto possível. É através deste contacto direto que se torna possível conhecer melhor a realidade da freguesia e procurar, em conjunto com a comunidade, as soluções mais adequadas. No plano institucional, o presidente da União de Freguesias, Luís Figueira, acompanhado por outros membros do Executivo, participou em diversos eventos de natureza cultural, social e institucional. Entre essas iniciativas, esteve na abertura do Polo de Formação Técnica, especializada para operadores de máquinas pesadas e de movimentação de terras da CETET, o chamado Centro de Capacitação. Um investimento superior a 6 milhões de euros, localizado na área da nossa freguesia, que representa também uma nova presença empresarial no território. A Junta de Freguesia dá as boas-vindas à CETET e formula votos de sucesso para este novo projeto. Ainda no âmbito da agenda institucional e cultural, o Presidente do Executivo marcou presença no concerto da Banda Sinfónica do Exército, que se realizou no Cineteatro Pax Júlia. E antes de terminarmos, deixamos uma informação prática à população. O Presidente da União de Freguesias, Luís Figueira, realiza atendimento ao público todas as terças-feiras entre as 9 da manhã e 1h30 no edifício da Junta. O atendimento é feito mediante marcação prévia. E chegamos assim ao final de mais um bloco informativo da União das Freguesias de Salvador e Santa Maria da Feira. Uma semana que fica marcada pela continuidade do trabalho no espaço público, pelo acompanhamento das necessidades da população, pelo apoio à comunidade e pela presença da Junta nas diferentes áreas de vida da freguesia. O Executivo mantém uma orientação clara: envolver, contar, reunir e ouvir a opinião de todos. É com esse espírito de participação e proximidade que a Junta de Freguesia continua a trabalhar por uma Beja mais inclusiva, mais cuidada e mais solidária. Uma cidade onde cada cidadão possa continuar a afirmar, com orgulho, eu sou de Beja. E chegamos assim ao final de mais uma edição do Subindo Lá Vai. Obrigado pela sua companhia e por continuar desse lado, semana após semana, a acompanhar este espaço dedicado à vida, à atualidade das freguesias da cidade de Beja. Por aqui, continuaremos a estar atentos ao que acontece no território, a dar voz às pessoas, a divulgar iniciativas, a acompanhar projetos e a mostrar o trabalho que se faz diariamente em proximidade com a comunidade. Porque conhecer o que acontece à nossa volta é também uma forma de participar, de valorizar quem está no terreno e de reforçar os laços que nos unem enquanto comunidade. Na próxima semana, voltamos a encontrar-nos, no mesmo dia e à mesma hora, com novos temas, novas histórias e tudo aquilo que merece ser partilhado sobre a vida das nossas freguesias. Até lá, tenha uma excelente semana. Obrigado pela companhia e até à próxima edição do Subindo Lá Vai.
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0: São 19 horas. 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
1: Vamos conhecer os temas que estão a marcar a atualidade regional. Beja, patrulhas em risco, carros a cair aos bocados e concelhos inteiros com a GNR à beira do limite. Beja põe o governo à prova d'água, agricultores e ambientalistas frente a frente com o ministro a assistir. Beja entra na linha da frente contra a falta de professores, Politécnico abre quase 100 vagas para profissionalização. Rural Beja, 4 dias de loucura no coração do Alentejo, com vinho, cavalos e cante-rodos. Estes são os temas, desenvolvimentos já a seguir.
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1: Vamos ao desenvolvimento da informação regional. A GNR do Distrito de Beja está com falta de gente e de meios e há autarcas a dar o alarme. O deputado socialista, Pedro do Carmo, reuniu com o comandante do Comando Territorial, o coronel Paulo Sérgio de Oliveira Gomes, para perceber a dimensão do problema. Em alguns concelhos, há tão poucos militares porque garantir uma patrulha permanente é quase impossível. E as viaturas, além de poucas, nem sempre estão em boas condições. O deputado elogia o empenho dos militares e aponta o dedo ao governo, a quem exige mais efetivos e mais carros. Pedro do Carmo promete levar o assunto ao Parlamento. Para o PS, a segurança das populações tem de ser prioridade nacional. O futuro da água em Portugal decide-se a partir desta quinta-feira em Beja, no 11º Congresso Nacional de Rega e Drenagem, que decorre até sexta-feira no auditório do NERB. O ministro da Agricultura e Mares abre os trabalhos e depois responde na grande entrevista sobre a estratégia do governo para a água. O desafio é grande. Até ao final do século, a rega pode precisar de mais 27,5% de água. Para o presidente do COTRE, Gonçalo Moraes Tristão, a solução passa por gastar melhor a que existe com tecnologia e inteligência artificial. A eficiência da rega já subiu 18% desde 99. Amanhã é apresentado o primeiro barómetro do uso eficiente da água na agricultura. Beja entra na Estratégia Nacional para combater a falta de professores. A Universidade Politécnica de Beja vai abrir 98 vagas para profissionalizar docentes que já dão aulas, mas ainda não têm formação pedagógica. É uma de 4 instituições escolhidas pelo Ministério de Educação para disponibilizar mais de 1.000 lugares num investimento de cerca de 5,5 milhões de euros. E a procura é grande. Cerca de 80% das vagas já estão preenchidas. Os cursos arrancam em outubro e duram 1 ou 2 anos, consoante a experiência de cada professor. Quem entrou nos quadros nos últimos concursos extraordinários tem de concluir a formação para consolidar o vínculo. Se ainda não tem planos para o fim de semana, o Alentejo trata de si. A partir desta sexta-feira, a Rural Beja promete 4 dias de festa, sabores e emoções fortes, até segunda-feira, feriado nacional. A organização é da Câmara de Beja e o cartaz é de encher o olho e o estômago. Vinhos, petiscos, artesãos a trabalhar ao vivo, aulas de culinária, cavalos em competição e muito canto alentejano. Os mais pequenos têm o espaço Beja Educa, cheio de surpresas. Este ano, com o Baixo Alentejo, cidade europeia do vinho, a Vinipax recebe jornalistas de fora. No primeiro fim de semana de outubro, todos os caminhos vão dar a Beja. Ponto final nas notícias, estamos em permanente atualização.
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4: São 20 horas. 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

0: 3 horas.
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